0: Vai confessar, compadre?
1: Vambora, vamos falar de mulher, né?
0: Fala dela,
1: que bom, né?
0: Fala tu primeiro.

0: mulheres de todas as cores, de várias idades, de muitos amores, com umas até certo tempo fiquei, pra outras apenas um pouco me dei. Já tive mulheres do tipo atrevida, do tipo acanhada, do tipo vivida, casada, carente, solteira, feliz. Já tive donzela e até meretriz.
1: Mulheres cabeça e desequilibradas, mulheres confusas de guerra e de paz, mas nenhuma tem.

Eu vou ler agora um poema novo de Wally Salomão, que ele chama de Remix Século XX e eu chamo de Polyvox.

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0: falar de amor, meu velho?
1: Aquela, meu amor.
0: A gente não pode fugir disso.
1: Não tem jeito, né, cara? A vida de todo mundo assim.
0: Vambora.